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João Paulo é um cara na conta chamado.

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5:23. Ele é Camguela. 23 de maio de 2026. 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
1: 9 horas em todo o território nacional. 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

Muito bom dia. As notícias, esta hora, apresentadas por Fernando Sidumo. O Banco Mundial, em coordenação com o Ministério da Administração Estatal e Função Pública, disponibiliza 150 milhões de dólares americanos, o equivalente a mais de 9 mil milhões de meticais, na implementação de um projeto de resiliência a efeitos de mudanças climáticas e desastres naturais no país, denominado MOS Resilience. Numa primeira fase, que é de 5 anos, o projeto será implementado nos municípios da Matola, Matola Rio, Buane, Xokwe, Baíra e Chimoio, onde se deverá fortalecer as infraestruturas socioeconómicas públicas e privadas. Para o efeito, foi esta sexta-feira, realizou-se uma auscultação pública na sede do Conselho Municipal da Matola, envolvendo vários estratos da sociedade para a apresentação da iniciativa e colher sensibilidades dos presentes sobre o MOS Resiliência. Intervindo no evento e na qualidade de anfitrião, o presidente do Conselho Municipal da Matola, Júlio Paruque, anotou que o projeto vem responder os grandes desafios que a identidade enfrenta na assistência às populações que ciclicamente sofrem com as intempéries. A Bolsa de Valores de Moçambique apela para maior envolvimento e observância das normas de empresas de exploração de petróleo e minas no âmbito da Lei de Parcerias Privadas e de Petróleo e de Minas, aprovada a 10 de fevereiro pelo Conselho de Ministros. Neste âmbito, a instituição promove roadshows ao nível nacional com o objetivo de sensibilizar estas empresas a cumprir com a norma de alienação de 5 a 20% da sua empresa. No ato da abertura do roadshow na província de Maputo, o secretário do Estado, Henriques Bongés, destaca a importância desta iniciativa na inclusão no processo de distribuição de riquezas, estimulando o desenvolvimento econômico e social. A diretora provincial de Transportes e Comunicações reitera apelos aos operadores de transporte de passageiros para não a especulação de tarifas de passagem, bem como o encurtamento e desvio de rotas nesta província. Raquelina Nhabind observa que todos os operadores devem cumprir escrupulosamente com as novas tarifas aprovadas pela Assembleia Provincial a 19 deste mês, de cerca de 20% para o transporte interdistrital de passageiros. A dirigente fez os pronunciamentos esta sexta-feira em conferência de imprensa, que serviu para dar a conhecer igualmente que dos cerca de 140 autocarros recebidos na província de Maputo, 75% já estão no terreno a transportar passageiros em diversos destinos da província. A Inspeção-Geral do Trabalho na província de Maputo está a investigar o caso de intoxicação por inalação de gás de mais de 140 trabalhadoras de uma fábrica de produtos de beleza feminina que ocorreu esta semana na Matola Rio, distrito de Buane. É uma situação que está a ser recorrente nesta empresa, com o registro de um caso similar ocorrido em outubro do ano passado, tendo sido deixada uma recomendação para que a entidade resolvesse. O delegado provincial da Inspeção-Geral do Trabalho em Maputo, Armindo Inherlungo, garantiu que o setor vai continuar a trabalhar no sentido de identificar a origem desta substância gasosa. Armindo Inherlungo apela às empresas a cumprir as normas laborais de modo a garantirem a segurança e preservar a integridade física dos trabalhadores. Vão enterrar este sábado, no cemitério de Michafutene, os restos mortais de Elias Mabote, presidente da Associação Distrital de Futebol de Marraquene. Elias Mabote perdeu a vida esta quinta-feira, vítima de doença.
Mabode foi um impulsionador do desporto no seu todo e futebol em particular no distrito de Marraquene. Lutou, juntamente com os seus associados, na defesa dos interesses desportivos, como a não usurpação de campos de futebol, bem como a legalização das equipas locais. Levou os clubes de Marraquene ao Campeonato Nacional de Segunda Divisão, bem como à massificação do desporto infantil Bebeca. O chefe de repartição do desporto e cultura na Direção Distrital de Educação e Desenvolvimento Humano em Marraquene, Nelson Nayene, descreve a morte do presidente da Associação Distrital de Futebol como uma perda irreparável, olhando para a sua entrega e dedicação na causa do desporto. E estas foram as notícias desta hora. Escuta o próximo, quando forem 11 horas, no Jornal de Maputo. Muito bom dia.

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0: Presidente da República vai com certeza dirigir ou vai acompanhar também estas cerimónias fúnebres do Tenente General da Reserva Joaquim João Munhepe Muxanga.
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como bambus, perante a tempestade, para exaltar a brilhante vida e obra inteiramente deste grande filho de Moçambique, que dedicou a sua vida à pátria moçambicana e ao povo moçambicano. Vida e obra dedicadas à luta contra a dominação colonial estrangeira e à defesa da soberania de uma nação cuja conquista o general Munhepe foi um dos mais destacados protagonistas. Mas como evocar o percurso nacionalista do general Munhepe na dimensão que lhe é devida, se dentro de nós ainda ecoam a firmeza da sua voz e a certeza das suas inabaláveis convicções por um Moçambique livre, unido e justo? Onde buscaremos nós as insignes palavras da magnanimidade que se impõe para exaltar um percurso brilhante e de excepcional devoção à causa da pátria e do povo que o general Munhepe tanto amava? Como celebrar e imortalizar o seu legado num momento em que a nação mais clama pelos princípios e valores da verticalidade, fidelidade, honestidade, integridade e sinceridade que o general Munhepe, em vida, soube encarnar com inigualável mérito? São estas e outras indagações que nos congregam hoje aqui, a família, os amigos, os camaradas e os companheiros da luta em redor do corpo inerte deste herói, o general Munhepe, que se apartou eternamente do nosso convívio no passado dia 17 de maio corrente, vítima de doença. Joaquim João Munhepe Muxanga nasceu no dia 15 de fevereiro de 1946, no povoado de Nhamaponca, Mapanda, no distrito de Nhamatanda, província de Sofala. Filho de João Xiguede Muxanga e Takanhe Muxanga, Joaquim Munhepe era o quinto dos seis irmãos. Passou os seus primeiros anos da sua infância na companhia dos avós maternos até a idade escolar. Ainda jovem, mudou-se para a cidade da Beira para viver com seu pai, onde iniciou o ensino primário na escola de São José, na Munhava. Mais tarde, passou a viver com o irmão mais velho, Pedro Muxanga, que era pastor de uma igreja. Passou então a estudar na escola de São Benedito, da Manga, tendo sido batizado pelo então bispo da Beira, Sebastião Soares de Resende, um dos prelados portugueses que mais denunciou a ditadura e exploração colonial, incutindo nos nativos o espírito de resistência contra a injustiça do regime colonial. Na cidade da Beira, Joaquim Munhepe sentiu a influência direta da contestação sistemática, a crueldade do trabalho forçado, discriminação social, as desigualdades do sistema de indigenato e outras formas de dominação e exploração do homem pelo homem. Foi neste ambiente que se cristaliza no jovem Joaquim Munhepe a consciência anticolonial, o que o leva a aderir aos movimentos associativos que naquela altura efervesciam na Beira, com destaque para o núcleo negrófilo de Manica e Sofala, uma das foras do nacionalismo da região centro de Moçambique. A fundação da Frente de Libertação de Moçambique, Frelimo, a 25 de junho de 1962, acendeu no jovem Joaquim Munhepe a chama do nacionalismo e a determinação de se engajar diretamente na luta contra o regime colonial fascista. Nos inícios de agosto de 1964, com apenas 18 anos de idade, Joaquim Munhepe ganha coragem e abandona a cidade da Beira, integrando num grupo de jovens nacionalistas. Desafiado e desafiando a perseguição da PID, Munhepe seguiu clandestinamente pela então Rodésia, hoje Zimbábue, passando pela Zâmbia até chegar na Tanzânia, onde se junta
à Frente de Libertação de Moçambique, Frelimo, no dia 14 de agosto de 1964. Nessa data, Munhepe ingressa oficialmente na Frelimo, encaminhando para o campo de Bagamoyo. Ali recebe e conclui a distinção dos primeiros treinos de preparação político-militar. Dada a sua firme personalidade, demonstrando excepcionais qualidades de liderança e comando, em 1965 é destacado por uma formação de estudo estratégico em Moscovo, na então União das Repúblicas Socialistas Soviéticas, URSS, num grupo de 12 jovens. Este primeiro grupo, chefiado por Joaquim Alberto Chissano, aqui presente, integrava os camaradas Augusto Massung, Onésimo Valima, Fernando Matavel, Armando Panguene, Bernabé Taue, Malapende, Galemoto, entre outros. Em Moscovo, Joaquim Munhepe notabiliza-se pela excelência do seu aproveitamento e conclui com distinção a formação especializada na área de segurança em redes de transmissão e comunicações. Regressando à Tanzânia, no mesmo ano é integrado no campo de treino militar de Kongwa, fazendo parte do grupo de quadros responsáveis pela abertura do Centro de Preparação Político-Militar de Nachingwea. Instalado o centro, Joaquim Munhepe torna-se um dos primeiros instrutores militares em Nachingwea. Pela grandeza da sua confiança, que inspirava a direção do movimento, foi-lhe atribuída a logística e gestão de víveres daquele centro histórico. No ano seguinte, em 1966, mercê das suas altas qualidades de liderança estratégica, Joaquim Munhepe é nomeado chefe do campo de Nachingwea, o baluarte da nossa luta de libertação nacional. No mesmo ano, Munhepe assume o cargo de chefe das comunicações das Forças Populares de Libertação de Moçambique, FLM, e membro do Estado-Maior, funções que exerceu até a independência nacional. Nessas funções, liderou a estruturação do sistema de comunicações das Forças de Libertação de Moçambique e trabalhou diretamente junto da direção máxima da Frelimo, garantindo a comunicação permanente com as unidades operativas no interior de Moçambique. Em 1968, é eleito membro do Comitê Central da Frelimo durante o segundo Congresso da Frelimo realizado em Machete, sendo reeleito sucessivamente desde 1968 para este cargo até a altura do seu desaparecimento físico. Em 1971, Joaquim Munhepe regressa à União Soviética, onde recebe formação superior em planificação, organização, direção e controlo de tropas de comunicações. Esta formação permitiu-lhe estruturar ainda melhor a área das comunicações militares, contribuindo de forma decisiva para o avanço da luta de libertação nacional e muito, em particular, a derrota da famigerada Operação Nogórdio do general Causa de Ariaga. Em 1973, exerceu as funções de chefe do Centro de Preparação Político-Militar de Nachingwea, acumulando com as de chefia das comunicações, tornando-se num pilar fundamental da estratégia da luta armada de libertação nacional. Em reconhecimento do seu papel preponderante no processo revolucionário, em 1974, Joaquim Munhepe integra a delegação da Frelimo nas conversações de Lusaka, que culminaram com a assinatura dos acordos de Lusaka. Estratega militar incontestável, Joaquim Munhepe integra a Comissão Militar Mista no quadro dos acordos de Lusaka, como responsável pela implementação dos mecanismos de transmissão, uma vez reconhecido pelo Estado português o direito dos moçambicanos à sua independência. Proclamada a independência nacional a 25 de junho de 1975, Joaquim Munhepe desempenhou funções de Estado-Maior, chefiando a área de comunicações e sistema de transmissão militar,
espinha nevrálgica das Forças Armadas do novo Estado que acabava de nascer. Foi o pioneiro da primeira estação de transmissões de Moçambique independente, um dos principais alicerces do fortalecimento das capacidades operacionais e da segurança do Estado moçambicano. Ainda em 1975, Joaquim Munhepe foi nomeado diretor de treinos no Estado-Maior-General, tendo assumido nos anos seguintes, de 1976 e 1977, as funções de chefe do Estado-Maior-General e primeiro comandante do Exército Nacional. Sempre ansioso em adequar as suas capacidades de liderança e comando, em setembro de 1977, o camarada Joaquim Munhepe segue para a República Popular da China, onde se especializou no alto comando das tropas combinadas na Academia Militar de Pequim. Retornando ao país, em 1978, o camarada Munhepe é nomeado comandante das Forças Terrestres e vice-comissário político das Forças Armadas de Moçambique. No quadro da estratégia que ele sempre defendeu, de planificação conjunta e atuação dispersa, e como membro do Comando Central, Joaquim Munhepe foi destacado para chefiar o Estado-Maior Conjunto em Chimoio e, posteriormente, transferido para a cidade da Beira para assumir idênticas funções, coordenando as operações militares na região centro do nosso país. Em 1979, com a assinatura dos acordos de Lancaster House para a independência do Zimbábue, Joaquim Munhepe chefiou o primeiro contingente destacado para missões de paz durante o período de transição até a proclamação da independência do Zimbábue em 1980. Nesse mesmo ano, em reconhecimento do seu papel determinante na edificação e consolidação da Instituição Militar Nacional, Joaquim Munhepe é promovido a patente de Major-General. Mercê da sua coragem, verticalidade, disciplina e alto sentido de missão do General Munhepe, em 1981, ele chefiada, ou melhor, confiada, a grande responsabilidade de preparação combativa das tropas do Estado-Maior-General, cargo que exerceu com eficiência e elevado brilho profissional. Em 1982, o General Munhepe é nomeado comandante militar provincial de Sofala e, dois anos mais tarde, em 1984, assume as funções de secretário de Estado de Defesa para as comunicações no Ministério de Defesa Nacional. Neste mesmo ano, é promovido a alta patente de Tenente-General para o despacho presidencial do Marechal da República Popular de Moçambique, na altura, Marechal Samora Moisés Machel, em reconhecimento dos resultados excepcionais do seu comando das Forças Armadas. Em 1987, assume a direção do treino e formação do Estado-Maior-General das Forças Armadas de Moçambique e, três anos mais tarde, em 1990, é nomeado Inspetor-Geral das Forças Armadas de Moçambique, cargo que exerceu até a sua transição para a Reserva Militar a 15 de agosto de 1994. Foram exatamente 30 anos ininterruptos, dedicados inteiramente à pátria, entre a luta de libertação nacional e a defesa da soberania nacional. Durante este longo percurso, o General Munhepe afirmou-se um exímio combatente e comandante militar, estratega da arte de guerra, altamente respeitado no país, na região e não só. No entanto, a vida e obra do General Munhepe não se subscrevem tão somente ao campo militar. Inquestionavelmente, Joaquim Munhepe foi um verdadeiro líder político-militar. Contribuiu de forma extraordinária na formação político-militar dos combatentes, tanto como instrutor na Xingueia, assim como vice-comissário político das Forças Armadas de Moçambique. Como membro da Frente de Libertação de Moçambique, Frelimo, desde 1964, desempenhou importantes funções de natureza política, com destaque para as de membro do Comitê Central da Frelimo, desde 1968 até a sua morte, deputado e membro da Comissão Permanente da Assembleia Popular, governador substituto
nas províncias da Zambésia e Nampula, membro do Comitê Provincial da Frelimo, em Sofala, onde exerceu as funções de secretário do Comitê de Verificação. Exerceu também as funções de coordenador de sub-região do Baixo do Zambese, no Gabinete do Plano do Zambese, GPZ, hoje Agência do Zambese. Na altura do seu desaparecimento físico, o general Munhepe servia o Estado moçambicano como membro do Conselho Nacional de Defesa e Segurança. Desempenhou esta função por mais de 20 anos, dos quais 15 anos por eleição pela Assembleia da República e 6 anos por designação do Presidente da República. Pelo seu contributo para a luta de libertação nacional, defesa da nossa soberania e construção do Estado moçambicano, o general Munhepe foi agraciado em diversas condecorações, das quais se destacam: Medalha de Veterano da Luta de Libertação Nacional, Medalha dos 20 anos da Frelimo, Medalha Eduardo Mondlane de segundo grau. O general Munhepe deixa um legado de patriotismo, disciplina, integridade, dedicação, responsabilidade, competência e, sobretudo, dedicação à causa nacional e serviço exemplar ao Estado moçambicano. Por maioria da razão, o general Munhepe é um dos fundadores da nossa moçambicanidade. Em vida, ele defendeu de forma vigorosa a unidade nacional, combatendo com garras e unhas o tribalismo, o racismo, o regionalismo e todas as manifestações de divisão entre os moçambicanos. Foi em reconhecimento dos seus atos heróicos, que exigiam grandes sacrifícios, coragem, audácia e abnegação, que no dia 19 de maio corrente, sob proposta do Conselho de Ministros, decidimos atribuir ao Tenente-General Joaquim João Munhepe Muxanga o título honorífico de Herói Nacional da República de Moçambique, a mais alta distinção do nosso Estado moçambicano. Compatriotas, este é o retrato breve do general Joaquim Munhepe, o nosso herói nacional, a quem rendemos hoje a última homenagem, um homem firme, incorruptível, íntegro, de verticalidade inabalável e fiel aos interesses nacionais, que são interesses do povo moçambicano. Os moçambicanos devem orgulhar-se sempre e ser eternamente gratos pela contribuição imensurável do general Munhepe para a libertação da nossa pátria, da África e do mundo, o que faz deste

impacto dos seus feitos, legado e exemplo de coragem, transcendem a sua vida física e constituem fontes inesgotáveis, ou melhor, inesgotáveis, na fase atual em que travamos a luta pela nossa independência económica. A melhor homenagem que podemos prestar é reafirmarmos a nossa determinação coletiva e nunca vacilar, numa altura em que os inimigos de sempre redobram manobras contra os ideais da liberdade, da democracia e progresso. Transformaremos as nossas lágrimas de dor numa fonte de inspiração para continuarmos a luta pelo bem-estar do povo moçambicano. Perante o teu corpo inerte, juramos defender com as nossas vidas cada palmo do nosso território nacional, general, contra o terrorismo e outras ameaças à nossa soberania nacional, à nossa unidade nacional, à nossa integridade territorial e à nossa independência nacional. As maiores conquistas do povo moçambicano. A família Munhepe, neste caso em especial, a mamã Ana. Neste momento, todos nós partilhamos a dor e o vazio da partida do esposo, pai, avô, tio, o general Munhepe. A presença dos combatentes de todas as províncias do país atesta a grandeza do nosso herói Joaquim Munhepe. Juntámo-nos todos à família nuclear do general Joaquim Munhepe para reiterar a nossa solidariedade e amizade. Sabemos da dor e tristeza que dilaceram vossas almas por esta partida sem regresso do principal pilar da família Munhepe. Temos consciência das privações que no passado tiveram que enfrentar, mesmo quando o general estava em vida. Muitas vezes tiveram que passar períodos prolongados sem sentir o seu carinho, estando ele ausente em missões da pátria e do povo moçambicano. Mãe Ana Munhepe, filhos, filhas, os genros, os netos, os irmãos, a irmã, toda a família Munhepe, o povo e a nação inclinam-se diante do vosso sofrimento. Queremos vos assegurar que vocês são parte da grande família moçambicana e da família Frelimo. Vocês continuarão a merecer o nosso maior carinho e atenção. Este é um momento difícil para todos nós, momento da despedida. Mas a terra apenas entregaremos o corpo do nosso herói nacional, general Munhepe. Mas ele, o general Munhepe, ficará sempre conosco, porque ele é a parte incontornável da nossa história como nação e como povo. E como afirmava Marcelino dos Santos, outro herói nacional, no dia em que nos despedíamos do saudoso presidente Samora Machel, dizia Marcelino dos Santos, um povo nunca pode despedir-se da sua história e nós não vamos nos despedir. Até sempre, general Joaquim Munhepe, descanse em paz, nosso herói nacional. A luta continua. Muito obrigado.

0: já pode escrever o João Kim Mulap como uma pessoa íntegra e totalmente dedicada à pátria moçambicana. Destacou a sua integridade e bravura como uma das maiores qualidades do general João Kim Mulap e que os moçambicanos devem seguir. Destacou o seu perfil profissional, a sua entrega pela libertação do país, pela juventude a seguir os seus traços, a bravura que se quer para o país alcançar uma independência económica. Estamos nesta cerimónia, depois das mensagens fúnebres, o avanço para a terceira fase desta cerimónia. Já disse, estamos a passos largos para esta cerimónia, numa altura que conhecemos já esta terceira etapa desta cerimónia. Estamos a acompanhar aqui a movimentação de alguns membros, melhor, da família, membros do governo, obviamente, para esta terceira parte da sepultura, a colocação da urna na carreta funerária. Este é um exercício que será feito pela Guarda de Honra das Forças Armadas de Defesa de Moçambique, marcha para a Pedra Memorial, acompanhados pelo Presidente da República, familiares diretos do malogrado, titulares dos órgãos de soberania, ministros dos combatentes, secretário de Estado na cidade de Maputo e outros dirigentes. Teremos honras militares, data da Petra Memorial, retrata da bandeira nacional por um membro das Forças Armadas de Defesa de Moçambique, que deverá, portanto, entregar ao Presidente da República, que, por sua vez, vai entregar a bandeira à família do malogrado. São passos que vão se seguir depois destes discursos.
1: São passos...

Uma cerimónia carregada de elevados sentidos de patriotismo. Os membros das Forças Armadas da Defesa de Moçambique já se encontram

этого самого, там, deste cerimonial por parte da banda das Forças Armadas, numa altura em que decorre esta marcha lenta em direção à Trinta, o Presidente da República, bem logo a seguir após a urna que está coberta da bandeira nacional, bandeira esta que deverá ser entregue à família de Joaquim Neb, herói nacional.

logo de seguida o presidente da República também acompanha este momento. Logo a seguir ao presidente da República,

0: dizíamos nós que logo a seguir ao Presidente da República encontram-se os antigos estadistas, nomeadamente Filipe Nhusse, Armando Guebuza e Joaquim Chissano. É formada uma linha que contorna a urna de Joaquim Munhete. A esta altura, vão se criando condições.
1: Com permissão de Sua Excelência Daniel Francisco Chaves, Presidente da República de Moçambique, iremos dar continuidade ao programa das exéquias do Tenente-General na Reserva, Joaquim João Munhete Muxanga. O programa que nos conduz consistirá nos seguintes momentos principais: oração religiosa, retirada da bandeira nacional por um membro das Forças Armadas de Defesa de Moçambique e sua entrega a um membro da família por Sua Excelência o Presidente da República de Moçambique, disparo de salvas de espingarda pelo pelotão da Guarda de Honra, colocação da urna na pedra memorial em simultâneo com o toque de silêncio pelos corneteiros, fecho da pedra memorial e deposição de flores. Assim, convido o pastor para um momento de oração. Pastor Américo Vasco Neva.
2: Oremos, amados irmãos. Pai nosso que estás nos céus, santificado seja o vosso nome, venha a nós o vosso reino, seja feita a sua vontade, assim na terra como nos céus. O pão nosso de cada dia nos dai hoje. Perdoa as nossas ofensas, assim como nós perdoamos a quem nos tem ofendido. Não nos deixe cair em tentação, mas livrai-nos do mal, porque o teu reino e o poder e a glória para sempre. Amém.
0: Esta foi a oração preferida aqui pelo sacerdote que se encontra a dirigir estas cerimónias fúnebres de Joaquim Munhete. Recordo ao ouvinte que depois do fecho do jazigo haverá então um momento para a deposição de flores por parte dos familiares diretos do malogrado, o Presidente da República, titulares dos órgãos de soberania, antigos presidentes da República, Ministra dos Combatentes, Secretário de Estado na cidade de Maputo, bem como o Secretário-Geral da Frelimo e o Secretário-Geral da ACLIN. Este momento será antecedido do disparo de 3 salvas de espingardas pelo pelotão da Guarda de Honra. A esta altura vai decorrendo este último momento do adeus a Joaquim Munhete, herói nacional. Um ato que está a ser dirigido e acompanhado pelo Presidente da República, Daniel Chapo, bem como dos antigos estadistas moçambicanos, Armando Guebuza, Filipe Nhusse e Joaquim Chissano. A esta altura, do local onde nos encontramos, é possível testemunhar o momento em que é entregue a bandeira nacional ao Presidente da República, Daniel Chapo, que vai proceder, por sua vez, à entrega à família de Joaquim Nhep e entrega a bandeira ao seu filho, que está em representação da família. Segue-se

A guarda de honra vai executando alguns pontos que simbolizam

E foi esta, então, a prestação da última continência ao general Munhepe Joaquim Munhepe, herói nacional, aqui na Praça dos Heróis, um ato que está a ser dirigido pelo Presidente da República, Daniel Chapo. Nesta altura.

da cripta, o Presidente da República, família de Joaquim Munhete, deverão o fazer logo de seguida. A banda das Forças Armadas de Defesa de Moçambique faz o acompanhamento deste momento que marcou, ou que marca, as cerimónias fúnebres de Joaquim Munhete, herói nacional. São momentos finais destas exéquias que a Rádio Moçambique esteve a transmitir a par e passo todos os momentos que a compuseram, desde a saída da urna do Hospital Militar aqui na cidade de Maputo, o trajeto que percorreu até a chegada aqui à Praça dos Heróis. Cumprem-se outros atos que estão designados para este tipo de cerimónia fúnebre que decorre aqui na capital moçambicana. Fazemos menção que Joaquim Munhete foi indicado como herói nacional muito a propósito do seu papel para o alcance da independência de Moçambique. Um ato que teve apreciação do Conselho de Ministros. O Tenente-General na Reserva, Joaquim João Munhete, foi recentemente distinguido pelo Estado moçambicano com título honorífico de Herói da República de Moçambique a título póstumo, em reconhecimento do seu percurso patriótico, revolucionário, militar e político, marcado pela entrega à causa da independência nacional, unidade nacional, soberania e defesa da pátria. Figura histórica da luta de libertação nacional, Joaquim João Munhete Muhanga destacou-se como dirigente das Forças Populares de Libertação de Moçambique e como atente incansável ao serviço do povo moçambicano. Na sequência do seu desaparecimento físico, o Presidente da República decretou 2 dias de luto nacional a contar a partir da data do seu funeral. Durante este período, a bandeira nacional será içada à meia haste em todo o território nacional e nas missões diplomáticas e consulares da República de Moçambique. Caminhamos a passos largos para o fim desta cerimónia das exéquias deste herói nacional, Joaquim Munhete. O Presidente da República acompanha

0: caminha para o interior da cripta, onde vão ser depositados os restos mortais de Joaquim Munheta. Fazemos menção para a presença aqui dos membros do governo, altas individualidades. Para além de amigos e familiares que vieram prestar a última homenagem a Joaquim Munheta. A Rádio Moçambique continua a transmitir os principais momentos que marcam esta cerimónia. É possível notar do ponto onde nos encontramos a saída dos membros das Forças Armadas de Defesa de Moçambique, do interior da cripta, para dar lugar a outros momentos nesta cerimónia fúnebre. Agora sim, a família direta do malogrado segue em direção à cripta.
1: Neste momento, convido para proceder com a deposição de flores na seguinte ordem: familiares diretos do malogrado, Sua Excelência o Presidente da República de Moçambique, venerando Presidente do Tribunal Supremo, antigos Presidentes da República, Ministra dos Combatentes, Secretário de Estado na cidade de Maputo, Secretário-Geral da Frelimo, Secretário-Geral da ACLIM.
0: Vai-se seguindo, então, esta etapa do último adeus a Joaquim Munheta, a família direta do herói nacional, já se faz presente na cripta para a deposição da coroa de flores. O Presidente da República aguarda no lado exterior da cripta, ladeado de outros membros da família e do governo que vieram prestar o seu último adeus a Joaquim Munheta. Durante a nossa intervenção, foi destacado o papel patriótico de Joaquim Munheta, foi destacada também a sua entrega abnegada aos ideais de libertação da pátria e do povo moçambicano do jugo colonial português, a sua deslocação a outros pontos, outros cantos do mundo, para a sua formação, sempre com os olhos postos na causa de libertação nacional. Marina Pachinopa está aqui presente também nesta cerimónia fúnebre. Marina Pachinopa, que conforta a família neste momento de dor e consternação. Fazemos menção também do combatente da luta de libertação nacional, Alberto Chipande. Ele que foi um dos precursores da luta de independência nacional ao disparar o primeiro tiro que desencadeou a guerra que culminou com a independência nacional. A esta altura, a família direta do malogrado, de Joaquim Munhet, já prestou a sua última homenagem e depositou a coroa de flores na cripta e já se encontra do lado exterior da cripta, onde vem tomar o seu lugar. É um momento caracterizado de consternação, de apoio mútuo, não só por parte da família, mas também de todos os que privaram e conviveram com o herói nacional Joaquim Munhet. Dentro de instantes, o Presidente da República poderá também se dirigir à cripta para prestar a última homenagem a Joaquim Munhet, sendo que os membros da família já o fizeram. E sim, o Presidente da República, neste exato momento, entra na cripta, seguido pela Ministra dos Combatentes. O presidente, antigo presidente da República, Joaquim Chissano, também já se dirige à cripta. O antigo estadista moçambicano, Filipe Nyusi, também já se faz presente na cripta para prestarem o seu último adeus a Joaquim Munhet. Nós fazemos este compasso de espera numa altura em que o Presidente da República já se faz presente aqui do lado exterior da cripta, caminha então em direção a esta tenda que foi montada aqui na Praça dos Heróis para acolher esta cerimónia fúnebre. Sendo que, dentro de instantes, o Presidente da República poderá se ausentar deste local para o cumprimento de outras atividades. Está neste momento a dialogar com Nyelete Mongane. Fazemos menção também à presença de Graça Machel, que é viúva do primeiro presidente de Moçambique independente, Samora Machel. Samora Machel Júnior, filho do primeiro presidente da República de Moçambique, também encontra-se aqui. Josina Machel está ladeada da sua mãe, Graça Machel. Presidente Chissano já se faz presente do lado exterior da cripta e também chega a este local que acolheu as exéquias de Joaquim Munhet. Armando Guebuza também acaba de sair da cripta nesta cerimónia que a Rádio Moçambique transmite desde o início desta manhã. São cerimónias que marcam o reconhecimento a Joaquim Munete, herói nacional. Destacou-se em várias frentes de libertação do povo moçambicano e de Moçambique. Joaquim Munete foi patenteado a Major-General em 1980, foi promovido a Tenente-General em 1984 e em 2003 foi eleito membro do Comitê Provincial da Frelimo em Sofala. Até a presente data era membro do Comitê Central da Frelimo desde 1970. Foi condecorado com as medalhas de Veterano da Luta de Libertação Nacional, Medalha dos 20 anos da Frelimo e Medalha Eduardo Mangana do 2º grau. Ao longo da nossa emissão, foram várias as figuras que destacaram a necessidade de a geração mais jovem seguir o seu legado. Numa altura em que prosseguem as cerimónias aqui, neste ponto.
1: Marca o fim deste velório oficial, o hino nacional executado pela banda militar, em simultâneo com o disparo de salvas de canhão, ao que queríamos reiterar a nossa chamada de atenção aos mais sensíveis e aos que passam pelas imediações deste local, para que não fiquem confusos, muito menos apreensivos. É um ritual que será observado. Mas não que o momento da homenagem e da visita à cripta tenha terminado. Logo depois, iremos dar continuidade a este momento. A vossa atenção ao hino nacional, minhas senhoras e meus senhores.
0: É momento para o hino nacional e passamos a acompanhar, momento que encerra esta cerimónia das exéquias do herói nacional Joaquim Munete.

0: aguarda-se a qualquer momento pela entoação do hino nacional por parte da banda das Forças Armadas de Defesa de Moçambique. Vão se criando condições e passamos a acompanhar.
1: Pronto para continência. Sentar.

0: E a senhora e os senhores, chegados aqui, cumpro-me com subida honra anunciar a retirada desta tenda de Sua Excelência Daniel Francisco Chapo, Presidente da República de Moçambique. E como fizemos referência, no momento da visita à cripta e a continuação das homenagens ao Tenente-General Joaquim João Munhepe Muxanga, vão continuar.
1: Depois da entoação do hino nacional e das salvas de canhão, vão-se registando os últimos momentos destas exéquias de Joaquim Munhepe. O Presidente da República cumprimenta uma vez mais a família enlutada, presta condolências e palavras de conforto numa altura em que foram registados os últimos momentos desta cerimónia, estas exéquias de Joaquim Munhepe. O Presidente da República caminha para fora da tenda e despede-se dos amigos e familiares e membros do governo que estiveram presentes nesta cerimónia. A Rádio Moçambique caminha também para passos largos do fim desta cerimónia, numa altura em que fazemos algum compasso de espera para a reação de algumas figuras que prestam homenagem a Joaquim Munhepe, herói nacional. O presidente antigo estadista moçambicano, os antigos estadistas moçambicanos Joaquim Chissano, Armando Guebuza e Felipe Nhusse cumprimentam a família de Joaquim Munhepe, tal como o Presidente da República Daniel Chapo o fez, prestam palavras de conforto, de solidariedade e de muita força neste momento de consternação. Seguem-se outros altos dirigentes do governo e do Partido Frelimo, com destaque para o secretário-geral da Frelimo, Shaquille Abubakar, que também conforta a família enlutada. Vamos

0: pequeno, portanto, silêncio que não nos permite ouvir neste momento o nosso jornalista que está a acompanhar essas cerimónias fúnebres onde então foram enterrar os restos mortais do Tenente-General na Reserva Joaquim João Munhep. A Moçambique, neste preciso momento, são 12 horas, esta é a Antena Nacional.
1: A reação.

0: presidente Nilce, que já se encontra a prestar declarações à imprensa. Vamos ouvir o presidente Filipe Nilce.
1: Do general Munhepe em dois momentos. Um, durante a guerra, que os mais velhos já disseram o suficiente, e talvez recordar que conheci-o quando por vezes passava por centro de Xanguerro, quando eu estive lá algum tempo e em Tunduru. Não esperava que as coisas pudessem acontecer, mas quando tivesse oportunidade, qualquer coisa para dizer, ele vinha dizer. Isso para nós, digo que o mentor é um conselheiro nato, um homem sereno, crente, mas sobretudo concentrado. Sou ligado, acho que ele deixa para nós todos. E muito obrigado.
2: Como imortaliza os seus feitos, assim como de tantos outros heróis, porque as futuras gerações, a história pagará cada dia
1: mais. Eu já disse o que fazia e como fazia. Nós conseguimos assim ser interventivos, não esperar que as coisas aconteçam erradamente. Comunicar logo as coisas fazem. O melhor é. Neste caso, ele antecipou a vida, esse relatório todo que o chefe de Estado aqui apresentou. É uma mensagem fundamental para nós, os mais novos, e sobretudo os que depois de nós para seguirem. Portanto, eu penso que, e eu devo acreditar, devo felicitar o trabalho que a comunicação social fez, não só estatal, mas também privada, as redes sociais, a comunicar a mensagem sobre esse homem. É essa maneira de trabalhar dos moçambicanos. Por isso eu rendo homenagem. A família esteve muitas vezes juntos a conversar. Eu acompanhei a doença dele em momento mais difícil também, quando estive. E foi bem dito pelos filhos de que ele lutou até o limite e teve o apoio necessário.
3: Ficaram as declarações do antigo presidente da República, Filipe Nilce, a destacar Joaquim Munhepe como um mentor. Mentor este que mensagem que foi deixada por Filipe Nilce, numa altura em que se encontra a prestar declarações à imprensa, Alberto Chipande.
4: Criou o primeiro Estado-Maior das Forças Armadas Moçambicas, justamente. E com ele participamos das negociações da Corte do Saca. Ele era o homem que transmitia as comunicações, tanto nós que estávamos em Lusaka, assim como que estava a retaguarda. Como que as coisas decorriam. E grande homem, muito obrigado.
0: Esta mensagem de Alberto Chipande, combatente da luta de libertação nacional, nós darmos por encerrada esta transmissão das exéquias de Joaquim Munhepe, herói nacional, exéquias que tiveram lugar aqui na Praça dos Heróis, na capital moçambicana. No direto, na reportagem, Gerson Jamis e Cláudio Doula despedem-se, que contaram com os técnicos de Afonso Boa. Uma vez mais, muito boa tarde e até breve. São notas que nós poderemos desenvolver dentro de instantes no Jornal da Tarde. Uma vez mais, muito boa tarde e até breve.
5: Até breve e muito obrigada. São neste preciso momento 12 horas e 5 minutos.

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5: 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Especial!
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0: mais uma jogada de ataque que começa então da baliza da equipa da casa. A bola já com o lateral esquerdo, é que mete para o centro. Finta um, dois, aí vai, atenção! Oh! O árbitro manda parar o jogo.
1: Uma mulher com um bebê de 5 meses indo nas costas em direção ao árbitro.
0: Que foi?
1: É a mulher do árbitro, o filho. A mulher faz alguns gestos que simbolizam que o menino está a fazer fezes líquidas várias vezes. E a mulher está preocupada.
0: Quando uma criança tem diarreia, o corpo dela perde muita água e isso é muito perigoso.
1: Por isso, se o seu bebê tem menos de 6 meses, deve amamentá-lo frequentemente para ajudar a repor toda a água que perdeu.
0: E outra coisa muito importante, não deve dar-lhe outros líquidos.
1: Olha, parece que a mãe está a fazer o que falamos. Está a amamentar o seu bebê.
0: Este gesto de amor vai salvar o seu filho. Agora está a falar com o seu marido para levar a criança para a unidade sanitária muito rapidamente.
1: Parece que ela o convenceu. O árbitro sai com a esposa do campo de futebol. Que momento emocionante!
0: Parabéns aos pais! Tomaram a decisão certa!
1: Exatamente! Este é um jogo de futebol muito, muito especial! Especial!
2: Quando seu bebê com menos de 6 meses estiver a fazer fezes líquidas frequentemente, continua amamentando e leva imediatamente
3: uma doença viral que inicia com febre, mas o sintoma mais característico é o aparecimento de borbulhas na cara e em diferentes partes do corpo, como palma das mãos e planta dos pés. 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

0: Boa tarde, Presidente da República. Diz que combater os principais males do país é honrar a vida e obra do Tenente-General na Reserva, Joaquim Munhepa.
1: A melhor homenagem que podemos prestar é reafirmarmos a nossa determinação coletiva e nunca vacilar. Transformaremos as nossas lágrimas de dor numa fonte de inspiração para continuarmos a luta pelo bem-estar do povo moçambicano.
0: Daniel Chapo falava hoje nas exéquias de Joaquim Munhepa, falecido domingo passado, vítima de doença. Antigos estadistas, antigos membros do governo, combatentes da luta de libertação nacional e membros da Frelimo dizem que Munhepa foi um patriota e pessoa honesta. No estrangeiro, explosão de gás numa mina faz pelo menos 82 mortos na província chinesa de Shaanxi. No desporto, mambinhas de sub-17 disputam um lugar no Mundial da categoria ao defrontar hoje a Etiópia em jogo do play-off de acesso à prova. São os destaques do Jornal da Tarde, numa edição referente a sábado, 23 de maio de 2026, primeiro dos dois dias de luto nacional, em homenagem ao combatente da luta de libertação nacional, o Tenente-General na Reserva, Joaquim Munhepa, herói nacional falecido no último domingo. Leonardo Matimel está na sonorização e Simon Cabue na edição e apresentação. Foram a sua última morada os restos mortais do combatente da luta de libertação nacional, o Tenente-General na Reserva, Joaquim Munhepa. Os restos mortais já estão na cripta reservada a este privilegiado grupo de moçambicanos, o dos heróis. Nas exéquias que tiveram lugar esta manhã, todos os presentes curvaram-se para homenagear Joaquim Munhepa. O presidente da República, Daniel Chapo, fala num legado que é preciso preservar através do combate aos principais males do país. Cláudio Duan, em direto, a partir da Praça dos Heróis, aqui em Maputo. Boa tarde.
2: Boa tarde, Simon Cabo. O presidente da República destaca a integridade e bravura do general Joaquim Munhepa como algumas das tantas qualidades do finado. Daniel Chapo diz que Moçambique perdeu um dos seus melhores filhos, que muito fez pela independência do país. Em mensagem fúnebre, o presidente da República sublinhou que o tenente-general da reserva era dono de uma verticalidade inabalável.
1: Um homem firme, incorruptível, íntegro, de verticalidade inabalável e fiel aos interesses nacionais, que são interesses do povo moçambicano. Os moçambicanos devem orgulhar-se sempre e ser eternamente gratos pela contribuição imensurável do General Munhepa para a libertação da nossa pátria, da África e do mundo, o que faz deste herói uma personalidade histórica de dimensão supranacional. Hoje devolvemos seu corpo à terra, neste panteão, onde jazem outros heróis, seus companheiros de luta. No entanto, o seu exemplo de General Munhepa, de amor à pátria, deve continuar sempre vivo no coração de cada criança, de cada jovem, de cada homem, de cada mulher aqui em Moçambique. Um herói nunca morre, pois o impacto dos seus feitos, legado e exemplo de coragem, transcende a sua vida física e constituem fontes inesgotáveis na fase atual em que travamos a luta pela nossa independência económica.
2: O velório do general Joaquim Munhepa foi carregado de muitos momentos emotivos. Os filhos do finado disseram em mensagem que lhes foi arrancado um pedaço do chão e vão ficar saudades.
3: A nossa solidez foi terrivelmente abalada pelo teu desaparecimento físico. Tu, pai, foste o nosso porto seguro, com quem sempre podemos contar, transmitindo-nos firmeza, bravura e determinação. Tu partes, mas os teus ensinamentos perdurarão para a eternidade. A tua voz firme ecoará para sempre nos nossos pensamentos, como um farol em nossas vidas. Desde o dia em que fechaste os olhos pela última vez, uma nova realidade abateu-se sobre nós.
2: para a Associação dos Combatentes da Luta de Libertação Nacional, a agremiação se sente fragilizada com o desaparecimento físico do general Munhepe. O secretário-geral da CLIN, Carlos Celia, diz que a agremiação está inconsolável.
4: Os combatentes da luta de libertação nacional estão inconformados com a partida sem regresso de uma das figuras que estiveram sempre presentes na inabalável a luta contra o colonialismo para a conquista da independência do nosso Moçambique, nossa pátria amada. Mas uma estrela se apagou, a qual iluminou e sem tréguas os caminhos que nos levaram à conquista da liberdade, que hoje o povo moçambicano se orgulha por ter a sua própria pátria, a soberania e a identidade como um povo no conceito das nações.
2: Os restos mortais do tenente-general na reserva Joaquim Munhepe já repousam na cripta dos heróis, Simon Cabo.
0: E antigos estadistas moçambicanos também curvaram-se na manhã de hoje para homenagear Joaquim Munhepe. O essencial com o jornalista Gerson Jamis, presente igualmente na Praça dos Heróis. Vamos então a este contacto, Gerson. Boa tarde.
5: Simon e ouvinte, muito bom. O antigo presidente da República, Armando Guebuza, descreve Joaquim Munhepe como um patriota que lutou para o alcance da paz e da independência nacional. Armando Guebuza caracteriza ainda Joaquim Munhepe como um combatente que pautou sempre pela dedicação à causa da nação moçambicana. Guebuza apela, por isso, às entidades competentes para a divulgação do legado do herói nacional.
6: No ensino primário, no ensino secundário, na universidade, nas nossas associações várias, tanto culturais como desportivas, devíamos começar, se não temos já, a divulgar a obra destas pessoas. Joaquim Munhepe é uma figura que representava em grande parte pela sua maneira de ser e pela disciplina, alta disciplina que ele tinha, que podia representar com todo orgulho a nossa juventude. Por isso, aproveito a oportunidade para apelar à nossa imprensa tanto quanto possível, deviam continuar a divulgar, ainda podem fazer um bocadinho mais, mas continuar a divulgar os feitos dos nossos heróis.
5: Armando Guebuza falava aqui na Praça dos Heróis nas exéquias de Joaquim Munhepe, herói nacional e combatente da luta de libertação nacional. Já o antigo chefe de Estado, Joaquim Chissano, destacou a dedicação de Joaquim Munhepe na formação de quadros que contribuíram para a libertação da pátria e do povo moçambicano.
7: Ele foi selecionado para fazer parte, por causa das qualidades que eu acabo de descrever, para ser parte deste grupo de camaradas que foram a essa frente. E é interessante que nós temos entre esses camaradas o general Matavele, que esteve conosco em Moscou durante o treino, portanto é da parte dele. Esse grupo teve alguns nomes muito sonantes com esses dois. Tivemos outros que não seguiram até o fim, caíram pelo caminho, desertaram, etc. Mas estes marcaram a sua presença, até porque os que desertaram, que saíram no caminho, deram valor aos que avançaram com coragem.
5: Já Felipe News, também antigo estadista moçambicano, aponta a necessidade da geração mais nova seguir o legado deixado por Joaquim Munhepe. News destaca Joaquim Munhepe como um mentor.
8: Eu tratava-lhe por meu mentor, porque quando fui nomeado Ministro da Defesa Nacional, ele, e me recordo bem, o general de Kilimani, Ele dizia sempre que, ele próprio dizia, mais novo, não tenha medo. Não te esqueça que o soldado nunca pode ficar sem comida. E se tiver a oportunidade de ter uma refeição quente, melhor é, porque ele nunca sabe quando que o inimigo nos ataca e quanto tempo vai durar a operação. Então, usei essa mensagem para trabalhar com firmeza como ministro da Defesa. Mas também, quando foi da vez da, como candidato da Frelimo, ele carregou-me para fazer a apresentação no centro do país, no norte, incluindo, fez uma indução contando histórias, uma delas até a mais forte, contou mesmo quando estava na nossa casa em Moeda, ele foi comigo, voou nas costas e encorajou-me.
5: Antigo presidente da República, Felipe Nyusi, falando nas exéquias de Joaquim Munhepe, herói nacional e combatente da luta de libertação nacional, Simon Cabo.
0: Na Praça de Zirais tiveram outras individualidades que destacaram também o legado de Joaquim Munhepe. O secretário-geral da CLIN diz que o tenente-general na reserva era membro Carlos Celia, diz que não há nódoa que possa colocar-se no branco e limpo trajeto de Joaquim Munhepe.
4: Os combatentes da luta de libertação nacional, seus colegas da trincheira, sempre lhe deram honra e respeito, devido aos seus valores éticos e humanistas. Comandante nato, donde que não se pode apontar o dedo de uma nódoa suja na sua camisa branca. Este é o comandante Joaquim Munhepe, o mentor da especialidade de comunicação como sistema de recolha e transmissão das informações militares nas zonas libertadas e nos centros da Frelimo, que foi o sistema eficaz para desarticular o inimigo no campo das batalhas e entre as Forças Populares de Libertação de Moçambique, FPLM, e o Exército Colonial Português.
0: Por sua vez, o secretário-geral da Frelimo, Shaquille Abubakar, encontra em Munhepe um homem com dedicação sem medida ao Estado e ao partido.
9: É cristalina a certeza de que a vida e trajetória do camarada Munhepe foi marcada por elevado espírito de patriotismo, coragem, integridade e compromisso com o povo. Por isso, reconhecendo-se a vida de sacrifício, bravação inabalável à nação, bem como a sua conduta exemplar, o legado histórico e os relevantes serviços prestados à pátria, o Estado moçambicano o consagrou como herói nacional.
0: O secretário-geral da Frelimo, Shaquille Abubakar, falava na manhã de hoje nas exéquias do combatente da luta de libertação nacional, o tenente-general na reserva, Joaquim Munhepe. Hoje, recorde-se, é o primeiro dos dois dias de luto nacional decretado pelo governo na sequência da morte de Munhepe no último domingo, vítima de doença. O presidente da República assegura a reabilitação das principais vias de acesso do Niassa no quadro do Programa Acelerado de Reabilitação e Construção de Estradas. Daniel Chapo diz que, à luz da iniciativa, já estão a ser definidas as vias de acesso que se vão beneficiar de intervenções daquela província. Chapo refere que, dado o avançado estado de degradação, algumas estradas não abrangidas pelo programa serão igualmente alvo de reabilitação.
10: Já foi lançado o Programa Nacional de Estradas na cidade da Beira, onde já definimos as estradas que de 2026 e 2031 vamos levar a cabo. Essas são as estradas principais. Por isso dissemos que a estrada Coamba-Mecanhelas vai arrancar este ano, porque o concurso já foi lançado, mas como sabem, choveu bastante, as estradas de Niassa ficaram bastante degradadas. Não só vamos basear no Programa Nacional de Estradas, estamos a trabalhar para que mesmo aquelas estradas que neste momento não são asfaltadas, nós possamos reabilitar para que essas estradas possam estar, portanto, estradas bem transitáveis.
0: O chefe de Estado moçambicano falava esta sexta-feira no balanço da sua visita à província do Niassa, onde trabalhou nos distritos de Coamba, Mecanhelas, Mandimba, Moembe, Mavago e Lixinga. Governo aposta na modernização dos corredores logísticos para a dinamização da economia moçambicana. Com efeito, o Executivo está a mobilizar financiamento para a reabilitação dos portos, ferrovias, estradas e sistemas de gestão aduaneira. Jornalista Layton Sifa.
11: O governo, o fato foi dado a conhecer esta sexta-feira na Beira pelo ministro de Planificação e Desenvolvimento, Salim Valá, no Fórum Económico de Moçambique, onde referiu que a ideia é tornar os corredores logísticos mais atrativos e competitivos ao nível da região austral de África. Salim Valá disse que os corredores de desenvolvimento são determinantes para a transformação, galvanização e diversificação da economia do país.
12: A importância estratégica dos corredores de desenvolvimento para a integração de Moçambique na África Austral. Os corredores de desenvolvimento, e particularmente o corredor da Beira, são determinantes para a transformação econômica de Moçambique e galvanizadores da diversificação econômica e da industrialização do nosso país. Por essa razão, estão a ser levadas a cabo reformas profundas nesse domínio e estão a ser feitos investimentos pesados nesta área para que os corredores sirvam não apenas o Interland, mas contribuam de forma axial para tornar a nossa economia mais integrada, mais sustentável, mais inclusiva e também vibrante.
11: Por seu turno, o presidente da Associação Comercial da Beira, Félix Machado, defende mais apoio do governo ao setor privado para que este possa cumprir a sua função no tecido econômico.
13: O setor privado nacional não é apenas parceiro. O setor privado é um verdadeiro motor de desenvolvimento da nossa economia. É o setor privado que investe antes da certeza. É o setor privado que cria emprego antes da estabilidade. Que o setor privado não cresce no vazio, cresce com o governo. Ele cresce quando existem infraestruturas funcionais e competitivas.
11: Participaram no Fórum Económico de Moçambique membros do governo, investidores, associações económicas e empresariais, académicos, bem como empreendedores.
0: A Assembleia Provincial de Teta aprova o relatório e balanço das atividades do Executivo Provincial referente ao ano de 2025 e à respectiva conta gerência, projetos estruturantes e a proposta da tarifa de transporte interdistrital e de mercadorias foram igualmente chancelados pelo órgão. Adriano Bikiwan.
14: Dos 4 documentos, apenas o referente a projetos estruturantes foi aprovado por unanimidade e os outros 3, o voto maioritário da bancada da Frelimo foi determinante. Adelino Mafunga, presidente da Assembleia Provincial de Tete, fez a declaração de voto.
15: Em meu nome pessoal e em nome da população que representamos, declaro aprovado o relatório e balanço do plano de orçamento dos órgãos de governação descentralizada provincial referente ao exercício económico de 2025.
14: A bancada da Frelimo explicou por que votou a favor deste documento.
16: Votamos a favor do relatório balanço de 2025 porque apresenta principais atividades realizadas durante o ano, mesmo diante de várias adversidades ligadas às manifestações ilegais e ações terroristas na zona norte do país, o Executivo redobrou os esforços na construção de salas de aulas, construção de bombas de água e respectivos sistemas de abastecimento de água.
14: A bancada da Renamo falou do seu posicionamento.
17: Baixo nível de execução do orçamento de investimento, uma cifra ilusória de 8,9%, confronte tabela SEG do balanço, 0% de taxa de escola primária, ensino secundário primeiro grau, ensino secundário segundo grau, na atividade número 1.
14: A bancada do MDM explicou por que chumbou o relatório balanço do Executivo Provincial.
18: O MDM votou contra o balanço anual do plano e do orçamento dos OGDP para 2025, porque no panorama geral, com olhar atento a todos os distritos, a transidade rodovial é quase impossível. Votamos contra porque constatamos ao nível da província inexistência do fornecimento de água potável em altura da necessidade da nossa população.
14: Refira-se que participaram nesta terceira sessão ordinária da Assembleia Provincial de Tete 76 membros, dos quais 60 da Frelimo, 9 da Renamo e 7 do MDM.
0: precariedade de salários, falta de equipamentos de proteção e outros males continuam a enfermar diferentes setores de atividade em Nampula. Ontem, o secretário de Estado da província constatou isso mesmo em algumas unidades fabris no distrito de Rapale. Plácido Pereira lançou por isso um vigoroso apelo. Jornalista Olívio Mateus.
19: O secretário de Estado de Nampula, Plácido Pereira, exorta os proprietários das unidades fabris a observarem todas as normas laborais para evitarem conflitos com os trabalhadores e autoridades reguladoras. Plácido Pereira fez a exortação esta sexta-feira, depois de visitar algumas unidades fabris no distrito de Rapala, em Nampula, com destaque para a de produção de varrões, localizada em Namaíta, e ter ouvido lamentações dos trabalhadores. Os trabalhadores lamentam pela precariedade dos salários, falta de contratos e equipamentos de proteção, colocações consideradas gerais quando o dirigente visita algumas empresas na província. Por isso, reiterou o cumprimento escrupuloso da lei laboral.
20: A questão de observância das normas, que é importante. As normas de trabalho, mas também a legislação moçambicana, são recomendações que nós deixamos, a questão dos contratos, a questão da segurança no trabalho, descontos para o INSS, que foi-nos aqui explicado o que está a acontecer, e deixa-nos de alguma maneira satisfeitos. Precisamos é constantemente fiscalizar sobre o funcionamento e sobre a observância das normas, que em algum momento houve queixas.
19: Secretário de Estado de Nampula, Plácido Pereira, esta sexta-feira exortando o cumprimento escrupuloso da lei laboral e respeito pelo trabalhador nas unidades fabris que operam na província para evitar conflitos.
0: Normas laborais em violação na província de Nampula. Enquanto isso, na vizinha província da Zambésia, há dezenas de jovens que chegam ao mercado laboral. Jornalista Rizik Zacarias.
21: 50 técnicos de diversas áreas acabam de ser graduados e lançados para o mercado de emprego este sábado pelo Centro de Formação Profissional de Futuros Cientistas Moçambicanos em Climane. Trata-se de jovens formados nos cursos de culinária, refrigeração, eletricidade instaladora e industrial. A formação teve a duração de 6 meses entre a teoria e a prática. O coordenador de Formação Técnica e Empreendedorismo no Centro de Formação Profissional de Futuros Cientistas Moçambicanos, Gilberto Brito, destaca que os graduados estão dotados de habilidades técnicas para inovação, criatividade, pesquisas científicas e formulação de soluções tecnológicas no mercado do emprego.
22: O Centro de Formação tem como objetivo fomentar o desenvolvimento de habilidades práticas e técnicas dos formandos, preparando-os para o mercado de trabalho. Quarto objetivo, temos como o teor, fomentar a inovação e a criatividade, isto é, incentivar a inovação e a criatividade dos formandos para o processo, contribuir para o desenvolvimento de soluções inovadoras no mercado de trabalho.
21: Por outro lado, os graduados comprometem-se em servir bem os cidadãos, incentivando a formação de mais jovens.
23: Respondo pelo nome de Castro Antônio Luiz Sandram, eletricidade instaladora. Realmente estou muito feliz, porque aprendi muita coisa durante a minha formação.
24: Sou Shamira Benedito Rodrigues, curso de eletricidade instaladora. Foi curso de 6 meses. Aconselho aos jovens para que possam ir se aproximar ao Centro de Formação Profissional de Futuros Cientistas para poderem adquirir a esses cursos de curta duração, para poderem ter uma formação e que lhes possa facilitar a vida, né? Porque nem sempre nós vamos ter oportunidades de ter empregos no Estado.
21: Jovens recém-graduados pelo Centro de Formação Profissional de Cientistas Moçambicanos em Climane.
0: Vem aí o Festival do Coqueiro, em Inhambane. As potencialidades desta cultura estarão assim expostas para visitantes e investidores. Jornalista Venâncio Macam.
25: O governo do distrito de Jangama, em Inhambane, realiza na próxima sexta-feira a segunda edição do Festival do Coqueiro. O evento a ter lugar no posto administrativo de Cumbana prevê juntar mais de 20 expositores com diferentes produtos derivados do coqueiro. A iniciativa visa dinamizar o turismo local e contribuir no desenvolvimento da economia da região, que possui um grande potencial na produção do coqueiro. A diretora das atividades económicas do distrito de Jangamo, Esperança Paulino, assegura estarem criadas as condições para a realização do evento, que vai expor as potencialidades do coqueiro.
1: Estarão lá expostos todos os derivados oriundos desta cultura. Estamos a falar desde o material de construção. Nós, que somos da província de Inhambane, sabemos muito bem que é possível construir uma casa usando apenas esta cultura. Teremos lá uma casa que vai espelhar aquilo que é a nossa realidade sobre este material. Também teremos lá os derivados, estamos a falar da gastronomia, de tudo que é preparado usando o coco, o leite, assim como tudo aquilo que é usado através do próprio cafulo. Teremos lá alguns artigos que se usa no nosso dia a dia. Estamos a falar, por exemplo, de raladores, teremos lá vassouras, mas tudo isso oriundo do próprio coqueiro.
25: Esperança Paulino, diretora das atividades económicas do Distrito de Jangamo, assegurando estarem criadas as condições para a realização da segunda edição do Festival do Coqueiro.
0: Abrimos a página do desporto. Mambinhas de sub-17 disputam um lugar no Mundial da categoria onde enfrentar hoje a Etiópia em jogo de play-off de acesso à prova. Para o detalhe, vamos a Rabat, no Marrocos, ao encontro do enviado especial do RM Desporto, Mércio João.
2: A seleção moçambicana de futebol sub-17 afirma-se pronta para fazer frente à Etiópia no jogo da noite deste sábado, inserido no play-off qualificativo ao Mundial da categoria. Entrar em campo, lutar, conquistar 3 pontos e marcar o nome de Moçambique com tinta dourada no futebol africano torna-se para já no compromisso dos atletas do combinado nacional. Alan sabe que o duelo desta noite não será fácil, mas pede confiança do povo moçambicano, pois em campo diz que vai correr do princípio ao fim do apito, com vista a dignificar as cores nacionais.
3: O jogo frente à Etiópia, eu não digo que será um jogo fácil, né, para o grupo, mas o nosso grupo está motivado em que eu acho que teremos um bom resultado. Um grupo que vai lutar até o último minuto.
2: Por seu turno, o selecionador nacional Luís Guerreiro promete montar uma equipa forte mentalmente, equilibrada e que sempre estará balanceada ao ataque, pois, para além da palavra vencer a seleção da Etiópia, não há outra que, em termos de resultado, vai substituir a mentalidade da delegação.
6: É uma final. Só pensamos em ganhar o jogo. O jogo vai se decidir ao pormenor. A equipa que estiver muito mais concentrada, a equipa que não cometer erros ao pormenor, penso que ganha o jogo. Nós neste momento estamos muito concentrados, a equipa está forte em termos mental, a equipa vai entrar muito forte porque sabe que não há retorno. Portanto, e como não há retorno, é uma final, e as finais, como já disse, são para ganhar. Portanto, temos a rapaziada com um otimismo, com a possibilidade de serem, ficarem na história de Moçambique, e é isso que nós iremos fazer.
2: Seleção moçambicana de futebol sub-17 com tudo no ponto para encarar na noite deste sábado no play-off qualificativo ao Mundial a congênere da Etiópia. É Riamo Desporto, Mércio João, com os Mambinhas de sub-17 em Rabat, no Marrocos, rumo ao Mundial de Futebol da categoria.
0: No estrangeiro, pelo menos 82 pessoas morreram esta sexta-feira na sequência de uma explosão de gás na mina de Liuxianyun, na província chinesa de Shaanxi. Um balanço oficial divulgado hoje pela Agência de Notícias Estatal da China, Xinhua, refere que a explosão ocorreu às 19 horas e 29 minutos locais, 13 horas e 29 minutos em Moçambique. 241 pessoas se encontravam a trabalhar no local quando a explosão ocorreu. As autoridades ainda não deram detalhes sobre as circunstâncias em que ocorreu a explosão, indicando apenas que os trabalhos de resgate de sobreviventes estão ainda em curso. A questão da livre Circulação de pessoas, bens e serviços na região vai ser discutida pelos ministros dos negócios estrangeiros da SADC, que iniciam hoje uma reunião na província sul-africana de Mpumalanga. Esta abordagem acontece numa altura em que na África do Sul se registram manifestações contra estrangeiros indocumentados, sobretudo na cidade de Durban. Os chefes da diplomacia da SADC vão ainda refletir sobre o atual contexto geopolítico e o seu impacto na região. Terão igualmente a oportunidade de reforçar a coordenação de políticas e a unidade regional em questões internacionais importantes. É o fim do Jornal da Tarde, num dia em que se inicia o luto nacional de 2 dias em Moçambique, em homenagem ao combatente da luta de libertação nacional, o tenente-general na reserva, Joaquim Munhepe, herói nacional. Os restos mortais de Munhepe jazem já na cripta reservada aos heróis moçambicanos em Maputo. Leonardo Matimeli e Simon Cabo despedem-se. Boa tarde.

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1: 13:01. 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
0: 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Anga Escote com uma. 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E Chusilo, e Loi, Kikito. E nem Guatibaba. A Sukila, chula bola. Atenção, Kito, como ela é Milton, agunha bola. E na segunda vaga de ataque, Kito. Aí com ele com a bola cruzar. E aí com a Manuel, a Melela Vica. Vassusa lá, Yane. Ivan Tropa, Sucila com bola. E arruma. E. Lançamento, Ilumbacaua. O Associação Desportiva de Vilanculo. E Dilson agarra bola. Dilson. Vai ficar ele vai na cloro, acho que meteu ele bola. E é com a Quale, Quale lanzou a Helo e Sataka Júnior. Adquire o Quale, aba bola. Anga Huns, longa na Ivan Tropa, canto e Yungane. A bola e Lumbacau, Associação Desportiva de Vilanculo. E 6 minutos, lei a compensação. 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Catele Gui Dilson, de equipa de número 17. Ate longa salva com a bola. Lateral direito, né? Médio ala direito, a DV, a Sukil. Cruzar a bola, Dilson, atenção, como ela se quis. A Gunila, a Nenga, e como ela baliza. Mário, a N, bola, melhor a DV. A Messa, a Kikit. Kito a cruzar ele. Tamo, aí Rumi, a Dilson. A Ngachikele, Dilson, a N. A bola será Ivan Tropa. A Billy, a Hang. Eita, lançamento. E Lumbacaua, a Associação Desportiva de Vilanculo. Jonas, como a bola. Aí Billy, é calo e Papsídio. Papsídio é aquele bola. Ah, combiu a Chukumetela já também. A Chukumetela é com Milton. Milton quer sair com Papsídio. Papsídio é Cholula. Ela vai ter a mano. Ela vai ter a Quale. Quale é a Chiquela Angani bola. E na Chiquela Chiquipa Tchano Murnovo com a Macaque. E o na mesa lá, né? A Niqueta Kikid. Kito a cruzar a bola. Atenção, como ela é Mário. Anga Chiquela, como ela é Muhate, a Sousa. E é com a Milton bola. A Luz, a Laiane. E a Kamani com Papsídio. Papsídio é aquela bola. Niqueta Loi. Sequice. Sequice apetila. Vai ter a Dilson. Anga Chiquela. Bola é a Angli. Lançamento em Lumbacaua. O Ferroverde na cala. Na Wachi. 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Filimão Correia. A Bapitula e Catu começa. 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
2: Mm-hmm.

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0: 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A bola aí na Pachela. 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Vai ter que ir ao Belo Aquel Ferroviário de Nakala. Atenção, Lito, Jangan Hunzi Laiane. Como ele é a Pachela, ataca a bola. 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A bola aí na quale. Anga Hunzi lá com a Sataka Júnior. A bola aí lumbacau a Associação Desportiva de Vilanculo e lançamento. 20 minutos, Cati Gavachamber Tchacacano. 1-1, Calvalé Amatite. 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Com Tiquela Luí, Neymar, Canhembe, com Niti Rocho. A bola aí lumbacau a Ferro Verde na Calam. E Sataka Júnior, Aniquetele Ivan Tropa, Ivan Tropa, babola, Leniana, Aniqueta Dersi, Dersi é com uma pambene, e aquela é com Ivan Tropa, Anibola, Aniqueta Dersi, Dersi é aquele saca Sataka Júnior, Aniqueta Ivan Tropa, Anibola, Abaia Caiude, Yude é aquela bola, Aniqueta Neymar, Neymar é aquela bola, lá com Aniqueta, vai ficar levando a color, apeta a chinene, calou e a mini é babola, e a Dersi, Dersi é a lusa, e a Camanibola, e a Hang, lançamento, e Lumbacau, o Ferroviário de Nacala. E a mina, tu vê, tu cometeu a bola. Esquipa tinha número 26, Camacaque. E Ferroviário de Nacala arruma com o Cachigavalete, um berço a Cacano. Camalu, Abdul Omar, aquela quatiava dele. E o Ananando, esquipa tinha número 4, sei lá com quem. 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Anga Hunzi lá com a Papsidio, a Hunzi Quadza, a Niqueta bola, Ivan Tropa, cruzamento. 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E Mário Angani bola. 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Anga arrunzou um biri, vai ter que ir, vai ter que ir, Ferroviário de Nacala, e Dersi angani bola lá, yani. Ele vai no Mambiri, a dica, a Niqueta Yudi, Yudi é aquele bola, a Bahia Kamani, a Petela Ivan Tropa, Ivan Tropa é aquele bola, a Lava com Niqueta, o Aflamela Ivan Tropa, atenção Ivan Tropa, ele vai, o 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atenção, remate a Dersi, a fica lá, a Nisikisi, como ela é a Muhate, a Cunha, e a Kamani bola, e a Kalui, a Vito e a Mini até a Niqueta Neymar, Neymar a bola, e a Dersi, cruzamento, como ela é a Jacob, a Cunha, com a Muno, lá, a Nisikisi, o Ferroviário na cala, e Papsidio, a Almeça, lançamento, e Lumbacau, o Ferroviário de Nacala, Kamalu, Samele Kola, Asilo e Neymar Canhembe, abre bola, papaito. Atenção, ele vai comunicar, tangamcume. 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Abre bola, abre a Hang, Makuno, Ilumbamani, né? Anjim Silicacano, Loi, Ambele, né? Filimão Correa. A bola, Ilumbacawa, a associação, né? Ferroviário na cala. 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

0: 16 horas de 34 minutos, Chavelino.
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1: 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E a Associação Desportiva de Vilancoli, que é o Gachinen. E Papsido a cruzar a bola. Atenção, como ela. Ivan Tropa, Sousa e a uma. Lançamento Ilumbacawa. 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Né? 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Jonah Jasusila e Ribakela. Aquela ni segunda vaga de ataque ferroviário Wanakala. Ani bola liniane. Luia. Ivan Tropa. Ataque em cruzamento. Ivan Tropa. 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Ivan Tropa que ele saca Dersio. Atenção, cruzamento. Vai vir com a Belo ADV lá. Yani. E arruma. E lançamento. E lumbaca o ferroviário na cala. Aquele gatibaba. Ivan Tropa. E ele ganha bola. Esquipa tinha número 27. Camacaca. A Chico meteu bola. Simon. Loi Ivan Tropa. Niketa aí. Cruzamento. Atenção. Como ele é lá. Yani. E Dersio. Dersio. 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Lançamento, ilumbaka wa Associação Desportiva de Vilancolo. 33 minutos. 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
2: 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Mas, ainda está cruzando o maluco. Está se mama retira. A massacre amanhã, né? 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
2: 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Não vai repartir ele cair, pode ir para ali, ou não pode ir a ganho. 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
3: Então, nós vamos continuar a montar uma estratégia para ver se a gente contraria as investidas que eles vão trazer.
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0: Moreira, vou cantar para ti.
1: Uau, obrigado.
0: Seria todo o meu gosto o saber que te agrada. Oxalá te agrade, Moreira.
1: Uau, não tenho palavras. E acho que vai agradar a nação toda, o mundo todo, a África toda. Já era sem tempo, juntarmos assim.

0: Isto é especial, é?
1: Gostaste, Moreira, gostaste?
0: Eu estou a adorar e acho que o meu amigo todo vai gostar.
1: Oxalá que sim.
0: Vou levar para o mundo, vou levar para o mundo.
1: Penso que sim. Há de ser de agrado de todos, Moreira.
0: Vai cantar outra vez?
1: Com certeza, com todo gosto.

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0: dela ter 40 anos. Coitado, não.
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0: Boa noite, caro ouvinte, bem-vindo ao Jornal da Noite. Moçambique apura pela primeira vez ao Mundial de Futebol de Sub-17 após vencer no desempate por pontapés da marca de grandes penalidades a similar da Etiópia por 5-4.
1: A Rainha Shivangela, é por aí então que nós falamos, para vocês aí poderem também nos apoiar. Vamos lá, xarife, vamos lá, xarife, vamos lá, xarife, leva-nos ao Mundial, leva-nos a Qatar, xarife, leva-nos a Qatar, xarife, bateu, gol!
0: As emoções desta partida que apura pela primeira vez o país ao Mundial de Futebol de Sub-17. O país enaltece a vida e obra do Tenente-General Joaquim Munhepa e o Presidente da República, Daniel Chapo, descreve o veterano da luta de libertação nacional como um compatriota exemplar e defensor inabalável da pátria. Mais 10 países africanos podem ser afetados pelo ébola que se propaga na República Democrática do Congo e Uganda. É um alerta do Centro de Controlo e Prevenção de Doenças da União Africana. Destaques do Jornal da Noite, referente a este sábado, 23 de maio de 2026, dia em que o país prestou a última homenagem ao Tenente-General na Reserva, Joaquim Munhepa. Francisco Diabti está na sonorização e Cristina Xavier na edição e apresentação. Ótima escuta. Familiares, amigos, várias individualidades e combatentes da luta de libertação nacional prestaram hoje a última homenagem ao Tenente-General na Reserva, Joaquim Munhepa, cujos restos mortais foram depositados na cripta dos heróis moçambicanos na cidade de Maputo. Joaquim Munhepa foi lembrado como um homem humilde, corajoso e defensor inabalável da pátria. Reporta Cláudio Doana.
2: O presidente da República diz que o general Joaquim Munhepa foi um compatriota exemplar, o defensor inabalável da pátria. A Daniel Chapo destaca que a entrega e postura do general Munhepa foram determinantes para a conquista da independência do país. No seu elogio fúnebre, apresentado na Praça dos Heróis em Maputo, o presidente da República enalteceu os feitos do general Joaquim Munhepa, afirmando que o seu legado deve ser seguido por todos.
3: Vida e obra dedicadas à luta contra a dominação colonial estrangeira e à defesa da soberania de uma nação cuja conquista o general Munhepa foi um dos mais destacados protagonistas. Mas como evocar o percurso nacionalista do general Munhepa na dimensão que lhe é devida, se dentro de nós ainda ecoam a firmeza da sua voz e a certeza das suas inabaláveis convicções por um Moçambique livre, unido e justo. Onde buscaremos nós as insignes palavras da magnanimidade que se impõe para exaltar um percurso brilhante e de excepcional devoção à causa da pátria e do povo que o general Munhepa tanto amava?
2: Familiares, colegas e amigos recordam o Tenente-General na Reserva como uma pessoa humilde e sempre disponível para causas coletivas e determinado em quase tudo o que fazia. Os filhos do finado dizem que a morte do pai deixa um vazio na família e não só.
4: Desde o dia em que fechaste os olhos pela última vez, uma nova realidade abateu-se sobre nós.

0: Mas tenha certeza que não a tememos, Pai, pois sabemos que estarás sempre presente em nossas vidas. Dói, dói mais do que poderíamos imaginar, mas teremos que aguentar firmes, tal como tu nos ensinaste a enfrentar as adversidades da vida. A tua última batalha foi contra um inimigo invisível, silencioso e cruel, mas enfrentaste-a com a mesma firmeza, determinação e coragem que sempre nos habituaste.
1: Os combatentes da luta de libertação nacional afirmam que a agremiação perdeu um compatriota que sabia se posicionar em defesa do país. O secretário-geral da CLIN, Carlos Liam, disse na mensagem fúnebre que o general Joaquim Munhape deixa a agremiação fragilizada.
2: Os combatentes da luta de libertação nacional estão inconformados com a partida sem regresso de uma das figuras que estiveram sempre presentes na inabalável a luta contra o colonialismo para a conquista da independência do nosso Moçambique, nossa pátria amada. Mas uma estrela se apagou, a qual iluminou e sem tréguas os caminhos que nos levaram à conquista da liberdade, que hoje o povo moçambicano se orgulha por ter a sua própria pátria, a soberania e a identidade como um povo no conceito das nações.
1: Os restos mortais do tenente-general na reserva foram depositados na cripta dos heróis moçambicanos na cidade de Maputo, numa cerimónia na qual estiveram familiares, amigos, ex-colegas, antigos governantes, ex-companheiros da luta de libertação nacional, entre outros.
3: Presidente da República diz que o general Joaquim Munhape foi um compatriota exemplar e defensor inabalável da pátria. Daniel Chapo destaca que a entrega e postura do general Munhape foram determinantes para a conquista da independência do país. E os veteranos da luta de libertação, Mariano Matzinha, Eduardo Nia e Alberto Chipande, recordam alguns momentos vividos com o general Joaquim Munhape. Jornalista Gerson Chamis.
4: O combatente da luta de libertação nacional, Mariano Matzinha, destaca a lisura e disciplina como algumas das qualidades de Joaquim Munhape. Matzinha aponta igualmente a dedicação do herói nacional à causa da libertação da pátria na sua frente de batalha na componente das comunicações.
5: Senhor de Moçambique, a caminho de Tanzânia. Portanto, foi aí que eu conheci pela primeira vez. Munhape ainda muito jovem. Então foi levado para a formação na Tsinguaia, e daí subiu, né? Cresceu e dirigiu a direção das comunicações da FRIM durante todo o nosso processo de libertação nacional. Uma pessoa muito disciplinada e disciplinador também, e muito dedicado e muito honesto. Ela nunca se meteu em intriga, foi uma pessoa exemplar e foi referência para muitas pessoas que
4: Mariano Matzinho falava na Praça dos Heróis, nas exéquias de Joaquim Munhape, combatente da luta de libertação e herói nacional. O combatente Eduardo Nihia realça a necessidade de perpetuar o legado de Joaquim Munhape através da difusão dos seus feitos, sobretudo o patriotismo.
6: Para nós, valorizar o legado de todos esses que lutaram para libertar o país é a questão de essa geração nova devem aprender nisso. O problema é que hoje estamos a perder o ser patriotas, estamos a perder o patriotismo. Por isso é essa questão, como valorizar. Temos que continuar a ensinar essa geração nova.
4: A nossa reportagem ouviu o combatente da luta de libertação nacional, Alberto Chipande, que recordou um dos momentos com Joaquim Munhape.
7: Ele é o primeiro Estado-Maior das Forças Armadas Moçambique, justamente. E com ele participamos das negociações da Corra do Lusaka. Ele era o homem que transmitia as comunicações, tanto nós que estávamos em Lusaka, assim como que estava a retaguarda, como que as coisas decorriam.
4: Alberto Chipante, combatente da luta de libertação nacional, recordando Joaquim Munhape, herói nacional, falando este sábado nas exéquias que tiveram lugar na capital moçambicana, Maputo. Figura histórica da luta de libertação nacional, Joaquim Munhepe destacou-se como dirigente das Forças Populares de Libertação de Moçambique e combatente ao serviço do povo moçambicano. Na sequência do desaparecimento físico de Munhepe, o Conselho de Ministros decretou 2 dias de luto nacional a contar da data do funeral. Deste modo, hoje e amanhã, a bandeira nacional está içada à meia haste em todo o território nacional e nas missões diplomáticas e consulares de Moçambique.
8: Joaquim Munhepe, 1946-2026.
9: A morte do general é uma perda irreparável para o país, para os combatentes e para a família. O legado de patriota, de dedicação à causa da independência, é este que devemos entregar à juventude. O general Munhepe deixa para nós, acima de tudo para a juventude, para continuar esse processo de construir uma nação forte, uma nação próspera. E para isso, utilizando a experiência do general Munhepe, um combatente estudioso que fez distintas formações de qualificação na área das ciências militares, devemos transpor isso e dizer: jovens, todos os desafios que o país tem, a solução está nas mãos da juventude, que deve estudar, dominar a ciência e a tecnologia e identificar soluções que coadunam com a realidade atual de Moçambique. Estudando, estaremos a valorizar o legado do general Joaquim João Munhepe.
8: António Ramatai, veterano da luta de libertação nacional.
3: Dos estúdios centrais em Maputo, a Rádio Moçambique transmite o Jornal da Noite. Espaço para o desporto. Com este grande feito, Moçambique acaba de se apurar para o Mundial de Futebol de Sub-17. Belisário Macambo, boa noite. O que é que significa para o futebol moçambicano esta qualificação?
10: Muito boa noite, Cristina. Boa noite, leitor da Antena Nacional. É verdade, é uma qualificação histórica. Moçambique consegue pela primeira vez este registro, esta qualificação para uma fase final do Campeonato Mundial de Futebol, no caso concreto de Sub-17, feito alcançado hoje no desempate por pontapés da marca de grandes penalidades frente à Etiópia por 5-4, após empate por 1-1 no tempo regulamentar. O jogo não precisou do prolongamento. Previa assim o regulamento desta competição. Moçambique consegue então a qualificação depois de ter terminado na terceira posição na fase de grupos, um grupo ganho pela Seleção Nacional da Tanzânia, seguida pela Seleção do Mali. Moçambique, como terceiro classificado, acabou então por conseguir acesso a play-off, que dava então apuramento em caso de vitória para o Mundial de Futebol, Mundial para o qual a África leva 10 seleções, 8 das quais qualificadas diretamente. Os primeiros e segundos classificados dos grupos seguiram diretamente para o Mundial e depois os terceiros classificados jogaram play-off, o que significa que Moçambique ocupa uma das duas vagas que restavam para fechar o lote das 10 apuradas para o Mundial do Qatar neste ano. Uma seleção liderada pelo português Luís Guerreiro, que está então a fazer história. Começou mal, com uma goleada por 3-0 diante da Tanzânia, quando tudo indicava que a campanha da seleção seria fracassada, já se cogitava precisamente isso mesmo. As declarações do selecionador durante a semana para recuperar até animicamente os jogadores foram, de facto, na minha opinião, extraordinariamente importantes para recuperar o moral dos jogadores. Conseguiu um empate frente a uma seleção tão forte como é a do Mali, com tradição no futebol africano de formação. Tem estado frequentemente nesta fase final e é candidata a conquistar o título, candidata e favorita. Conseguiu então um empate muito importante frente a Angola. Angola, que tinha também empatado frente ao Mali. Moçambique impôs, venceu. e conseguiu então este apuramento inédito para uma fase final da Copa do Mundo de Futebol Qatar 2026.
3: Portanto, os Mambinhas estão de parabéns.
10: Estão de parabéns os Mambinhas, está de parabéns o futebol moçambicano, está de parabéns a estrutura federativa. É bom que se diga também, não se deve aparecer apenas já apedrejar a federação. É bom que se diga isto. O presidente da Federação Moçambicana de Futebol apareceu precisamente no Reino de Marrocos a queixar-se da falta de apoios. Oxalá esta vitória, esta qualificação consiga mobilizar mais apoio, haja um manto, vamos assim dizer, protetor entre comas, a estes rapazes que precisam de um acompanhamento, e também fica um grande TPC para a própria Federação, para que doravante haja competições regulares nas camadas de formação. Afinal, há qualidade, mas precisa-se é de acompanhamento.
3: Muito obrigada, Belisário Macamo. Portanto, Moçambique apura-se pela primeira vez no Mundial de Futebol da Sub-17, após vencer no desempate por pontapés na marca de grandes penalidades, a similar da Etiópia, por 5-4. Olhemos agora para o Moçambola. A Associação Desportiva de Vilanculo e Ferroviário de Nacala empatam a uma bola no campo municipal da Machixe em partida referente à quinta jornada do Moçambola. Reporta em Frei Mastela.
11: Depois de uma primeira parte sem golos, pautada pelo domínio territorial da Associação Desportiva de Vilanculo, mas com um manifesto desperdício ofensivo, a etapa complementar trouxe a explosão de alegria para os adeptos. A formação da casa adiantou-se no marcador por intermédio de Kuale, que bateu o guarda-redes Manuel. Contudo, a reação dos locomotivas de Nacala foi imediata, com Jacob a restabelecer a igualdade que viria a fixar o resultado final. Na leitura ao resultado, o treinador adjunto da Associação Desportiva de Vilanculo, Artur Romão, não escondeu a frustração e apontou a falta de pontaria dos seus pupilos como principal entrave à conquista dos 3 pontos.
12: Mas se eu capaz da finalização, temos que ainda trabalhar. Merecemos um resultado diferente deste, mas pronto, está de parabéns à rapaziada pelo esforço que fez durante 90 minutos. Vamos continuar a trabalhar. Bons momentos o verão, nesse caso. Estivemos sempre na mão de cima, mas por falta de finalização, falta de eficácia, na ponta final acabamos por empatar o jogo. Mas por onde vamos trabalhar?
11: Do lado oposto, Zainadino Mulungu, timoneiro do Ferroviário de Nacala, preferiu enaltecer a resiliência e a postura tática da sua equipa, que soube contrariar o favoritismo do adversário.
13: Sofremos muito na primeira parte, a mérito do adversário está de parabéns, mas o intervalo fez-nos muito bem. No intervalo, voltamos a entrar, só que aquilo que nós tínhamos abordado não sofreu efeito, voltou a cargo o adversário e nós soubemos aguentar o sofrimento, passamos a vida a defender e partimos em contra-ataque para a gente fazer esse golo de 1-1. A mérito, então, de parabéns às duas equipes pelo jogo produzido.
11: Com este desfecho, a Associação Desportiva de Vilanculo, que sofre primeiro golo no campeonato, soma 5 pontos e Ferroviário de Nacala 10 pontos. Riema Desporto e Fraime Macitela.
3: O gabinete da Primeira-Dama da República vai apoiar integralmente a formação do jovem Fernando Cavelo, primeiro astronauta analógico moçambicano, admitido no Instituto de Arquitetura Avançada da Catalunha, na Espanha, para um mestrado em Arquitetura Avançada e Fabricação Digital. Fernando Cavelo correu o risco de perder a vaga por falta de recursos para inscrição avaliada em 3.800 euros, o equivalente a 285 mil meticais. Em comunicado, o gabinete da Primeira-Dama da República garante que vai apoiar imediatamente com o valor da inscrição, bem como todas as condições necessárias. O ministro da Justiça, Assuntos Constitucionais e Religiosos encontra-se na província do Niassa e orientou este sábado a cerimónia de lançamento da primeira pedra para a construção da Conservatória dos Registros e Notariados de Mecanhelas. Toda a informação por Januário Eduardo.
14: O ministro da Justiça, Assuntos Constitucionais e Religiosos afirmou este sábado que, com a conclusão das obras da construção da Conservatória dos Registros e Notariados de Mecanhelas, no Niassa, será materializada a iniciativa de aproximar cada vez mais os serviços públicos essenciais aos cidadãos. Mateus Saizi, fez estes pronunciamentos este sábado na cerimônia do lançamento da primeira pedra das obras de construção da Conservatória dos Registros Notariados de Micanhelas, avaliada em mais de 9 milhões de meticais, com a duração de um ano. O dirigente disse que com a implantação da infraestrutura em Micanhelas, pretende-se consolidar um sistema de justiça acessível, eficiente e cada vez mais humanizado. Com a entrada em funcionamento da conservatória, o distrito passa a contar com os serviços de registro de nascimento, casamento, óbito, certidão perdial, registro criminal, certidão comercial, escrituras públicas, reconhecimento de assinaturas, procurações, entre outros.
15: E os atos que vão ser praticados aqui, o registro, a emissão da certidão, a emissão do registro criminal, tudo será online em todo o território nacional. Se eu estiver em Cabo Delegado, quero BI, é só pedir, eles entram no sistema, vão baixar os dados que foram registrados aqui, emitem o BI e entregam. Essa é a preocupação do governo e esses atos serão praticados exatamente com a digitalização da administração pública que estamos a fazer. Nós também, como Ministério da Justiça, temos uma base de dados de todo o registro civil dos moçambicanos.
14: O secretário permanente do Distrito de Micanhelas, Leonardo Zefo, disse que com a conclusão das obras da Conservatória dos Registros e Notariados vai dinamizar a tramitação de documentos públicos, segurança jurídica, atos da vida social e comercial. Por sua vez, o Régulo Micanhelas, Oliveira Fuel, agradeceu o gesto e pediu que o governo colocasse mais infraestruturas públicas para o bem da população.
6: Tivemos de sofrer indo Lixinga, onde acabar dinheiro na estrada. E nós aqui estamos agradecidos muito até aqui não ter tribunal.
14: Ecos da cerimônia de lançamento este sábado da primeira pedra das obras da construção da Conservatória dos Registros e Notariados de Micanhelas, no Niassa. As obras de construção da Conservatória dos Registros e Notariados de Micanhelas serão compostas por um arquivo, uma sala de noivos, uma sala de atendimento, sanitários, gabinete do conservador, muro de vedação, alpendre e um sistema de abastecimento de água. Januário Eduardo, de Insaca, Distrito de Micanhelas.
3: A comunidade empresarial da província da Zambésia considera estarem criadas as condições para a integridade comercial com Malawi, com a realização este sábado do Fórum de Negócios na cidade de Blantyre. Sérgio Sixpence, correspondente da Rádio Moçambique, no Malawi.
16: Durante o encontro dos homens de negócios, as duas comunidades empresariais partilharam experiências e oportunidades de investimento nos dois países. No fórum, que foi dirigido pelo governador da província da Zambésia, os empresários malauianos expuseram as dúvidas quanto aos procedimentos para se investir na província da Zambésia, com maior enfoque nos procedimentos burocráticos, na segurança para os seus investimentos, além das políticas alfandegárias. Pio Matos, governador da província da Zambésia, assegurou aos empresários malauianos que todas as condições para a recepção de investimentos estrangeiros estão criadas naquele ponto de Moçambique e que ninguém deveria hesitar em canalizar os seus investimentos. No fim do encontro, os homens de negócios de Moçambique e do Malawi que participaram neste fórum eram homens felizes.
17: Isso é muito bom a reunião, isso é muito bom projeto a Zambésia Trouxe aqui. Então, isso é oportunidade para pessoas também de Malawi. Vamos fazer trabalho junto. Então, tem muito diferente tipo de trabalho disponível. Então, quando fazer trabalho junto, então isso é muito bom para todos os países.
18: Anisa Madassam, eu achei que foi uma reunião que deu para tirar algumas informações que a gente estava a precisar. Eu acho que foi produtiva.
19: Encontros desse encorajam que haja mais?
18: Eu acho que sim, mas que venha com soluções que aquilo que a gente apresentou. Por exemplo, se nós apresentarmos um problema, a próxima reunião vem falar que aquele problema apresentado na reunião tal foi resolvido dessa maneira, para a gente começarmos a apresentar outros problemas.
20: Raison Chauruca, isso é que nos ajudou muito em interação com os outros empresários. Gostei muito desse encontro e eu gostaria, se nós continuarmos a fazer esse tipo de encontro, nas várias ligações através dos nossos vizinhos moçambicanos, como Zâmbia, Zimbábue.
16: Sentimento de alguns empresários moçambicanos e malauianos que este sábado participaram no Fórum de Negócios entre a província da Zambésia e o Malawi, havido na cidade de Blantyre. Na ocasião, o Grupo Empresarial do Malawi prometeu visitar a Zambésia para se inteirar de perto das vantagens competitivas daquela província. Sérgio Sixpence, em Blantyre.
3: Província da Zambésia procura consolidar o seu comércio e laços económicos com Malawi. Na província de Tete já está em marcha um plano de construção de projetos estruturantes. Adriano Bicuan.
0: Trata-se do valor resultante dos 7,25% das receitas da exploração dos recursos minerais na província. O montante foi revelado esta sexta-feira pelo presidente da Comissão para Assuntos de Plano e Finanças na Assembleia Provincial, na terceira sessão ordinária daquele órgão. Luiz Amor disse que este projeto, apesar de ser aprovado pela Assembleia Provincial, terá que ser ratificado pelo Ministério das Finanças. Amor falou dos projetos a serem executados e os respectivos orçamentos.
21: Setor de saúde, 90 milhões. Setor de obras públicas, 56.554.590 meticais. Setor da juventude, emprego e desporto, 8 milhões de meticais. A presente resolução entra em vigor na data da sua publicação e produz efeitos após a ratificação pelo Ministério das Finanças. Aprovada pela Assembleia Provincial de Tete aos 22 de maio de 2026.
0: Obras a serem executadas no âmbito dos projetos estruturantes. Pela voz do presidente da Comissão para Assuntos de Plano e Finanças na Assembleia Provincial de Tete, que falava esta sexta-feira na terceira sessão ordinária daquele órgão da cidade de Tete, Adriano Bicuan.
3: No ar, o Jornal da Noite, o Hospital Distrital de Caia, em Sofala, recebeu esta sexta-feira um sistema de oxigênio. Com a recepção deste equipamento, o governo distrital diz que vai melhorar a capacidade de resposta no tratamento a pessoas com problemas respiratórios. Filipe Jorge.
22: Com capacidade para 6 toneladas, o equipamento vai servir também os pacientes de alguns distritos circunvizinhos da Zambésia e Tete. Falando na cerimônia de entrega, a administradora de Caia, Nídia Okama, disse que com a chegada do sistema de oxigênio, os pacientes com problemas respiratórios deixam de se tratar fora do distrito. Sublinhou que é um marco importante na melhoria da qualidade do serviço de saúde, apelando aos utentes a fazer um bom uso do material.
23: Já não teremos problemas com pacientes com dificuldade de respiração terem que esperar por caro que foi levar botijas de gás. Já acabou esse sofrimento. Então é um ganho muito grande. Também é uma responsabilidade de conservar esse sistema. Esse sistema é nosso, precisa de nós para conservarmos, para que sirva gerações em gerações. Nós temos que evitar com que o sistema seja vandalizado. Nós temos que evitar que esse sistema sofra qualquer destruição. Então, apelo às nossas autoridades comunitárias, à nossa comunidade, à nossa população em geral, para vigilância do nosso sistema. Porque esse sistema vem para beneficiar a nós mesmos. Cada um de nós tem que ver o sistema como a sua salva-vida. Então, todos somos chamados para preservarmos esse bem do Estado.
22: A administradora do distrito de Caia, Nídia Okama, falando no ato de entrega de um sistema de oxigênio no hospital local. Felipe Jorge, Beira.
3: Distrito de Caia, em Sofala, beneficia de um sistema de oxigênio, melhorando assim a capacidade de resposta ao tratamento de doenças respiratórias. Enquanto isso, o distrito de Chibuto, na província de Gaza, prepara-se para a campanha de vacinação obrigatória de gado bovino. A iniciativa vai abranger mais de 93 mil animais. Carlos Matzinha.
24: Por efeito, de acordo com a administradora distrital, decorre a mobilização de recursos e lideranças locais sobre a importância da vacinação na proteção de doenças entre carbúnculos hemático e sintomático. Cacilda Bans explica que a vacinação vai igualmente garantir o arrolamento dos efetivos pecuários do distrito depois de muitas perdas de animais na sequência das cheias e inundações que assolaram o distrito e não só.
1: Ainda não iniciamos, é um programa que já está na agenda de podermos iniciar. Provavelmente na próxima semana já vamos começar a vacinar. Dizer que o nosso distrito tem maior número de bovinos e precisam de banhos carcecidas, de vacinas para evitarmos a mortalidade. Mas também dizer que sofreu-se muito, muito gado foi arrastado com as águas, porque podemos entender que como era um sítio que havia lugares que nós não prevíamos e as águas entraram com muita fúria sem estarmos preparados. Outros lugares acordamos de manhã já não conseguíamos entrar. Então assim nós sofremos muito, não só a vacinação, estaremos também aliado a isto, às vacinações, estaremos a fazer um novo recenseamento do gado para termos já o número real do gado que temos neste momento.
3: Distrito de Chibuto, na província de Gaza, prepara-se para a campanha de vacinação obrigatória do gado bovino. No estrangeiro, mais 10 países africanos podem ser afetados pelo ébola que se propaga na República Democrática do Congo e Uganda. É um alerta do Centro de Controlo e Prevenção de Doenças da União Africana, como a seguir reporta Adérito Magaia.
2: Angola está entre os 10 países africanos que correm o risco de ser afetados pelo ébola. Além da República Democrática do Congo, epicentro da epidemia, e do Uganda, alertou hoje a Agência de Saúde África CDC, Centros Africanos de Controlo e Prevenção de Doenças. Temos 10 países em risco de serem afetados, afirmou o presidente do Centro Africano de Controlo e Prevenção de Doenças África CDC da União Africana, Jens Kaseya, durante uma conferência de imprensa. Esses países são o Sudão do Sul, o Ruanda, o Quênia, a Tanzânia, a Etiópia, o Congo, o Burundi, Angola, a República Centro-Africana e a Zâmbia. Existem cerca de 750 casos suspeitos do ébola e 177 mortes suspeitas na RDC, um país com cerca de 100 milhões de habitantes, onde a epidemia se propaga rapidamente, alertou na sexta-feira a Organização Mundial da Saúde, OMS. A epidemia declarada em 15 de maio corresponde a uma nova estirpe do ébola, para o qual não existe vacina e cuja taxa de mortalidade varia entre 30% e 50%, segundo a OMS. Na ausência de vacina e de tratamento aprovado contra a estirpe Bundibugyo do vírus, responsável pela epidemia atual, as diretrizes de contenção assentam essencialmente no cumprimento das medidas de barreira e na detenção rápida dos casos.
3: O tempo. A cidade de Tete poderá registrar amanhã 32 graus centígrados de temperatura máxima, seguida por Beira, Inhambane e Nampula com 30 graus, Quelimane 29, Vilanculo 28, Xai-Xai 27, Maputo e Lixinga 26 e, por último, Chimoio 25 graus centígrados. Moçambique apura-se pela primeira vez ao Mundial de Futebol de Sub-17 após vencer no desempate por pontapés da marca de grandes penalidades, a similar da Etiópia, por 5-4. Deste modo, colocamos ponto final ao Jornal da Noite. Gratos pela atenção dispensada. Francisco Jato esteve na sonorização e Cristina Xavier na edição e apresentação. Boa noite.

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22 horas, 96 minutos, até 44 de Moçambique. 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